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0: 22 horas. 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

Olá, bom dia meu amigo, bom dia minha amiga, todos os nossos ouvintes. Por aqui Marcos Amorim chegando pra você, chegando com o nosso Domingo Tropical. Domingo Tropical, motivo de muita alegria estar contigo hoje, dia 14 de junho, é o nosso número 4, viu? Nosso quarto programa é o Domingo Tropical. Agora são 8 horas e 2 minutos, um ótimo domingo a você que está aí do outro lado do rádio. Você me ouve de onde? Conta aí, interage com a gente. É, ouvir a Tropical, você já sabe, né? Já sabe, todo mundo já sabe que ouvir a Tropical é bom demais. Melhor ainda é quando você participa. Nós estamos pelo WhatsApp, é o 3239-3602. Ou então você pode ligar aqui também, 3239-3602, tá bom? O DDD é o 35, caso você esteja fora aí da região da área e ouvindo a nossa Tropical. Hoje é um domingo maravilhoso, é um domingo muito especial porque estamos aqui, estamos bem, estamos com saúde, agradecendo a Deus em primeiro lugar, pedindo permissão a Deus, agradecendo, claro, por mais um dia, pedindo permissão para estar aí em sua companhia. Bom dia, desejo que o seu domingo seja abençoado, seja de muita alegria e a trilha sonora da sua manhã de domingo deixa com a gente. Eu conto com a sua participação. Quem já está com a gente desde o início é a nossa amiga Fátima. Fátima já mandou uma mensagem logo cedo. Bom dia, Marcos. Já tô aqui te esperando, viu? Um abraço. Ô, Fátima, obrigado pelo carinho, pela sua participação. E vamos aí fazer o nosso melhor para que até o meio-dia seja com certeza a melhor companhia do seu rádio. Marcos Amorim por aqui, tá bom? Renan tá ligadão com a gente também. Ô, Renan, bom dia, viu? Forte abraço a todos os nossos amigos lá na Fazenda do Grotão, sempre ouvindo a Rádio Tropical, ouvindo o Marcos Amorim, que o domingão de vocês seja abençoado de verdade, tá bom? O Marco tá ligadão com a gente também, hoje ele vai estar participando da corrida em São Lourenço, a corrida da APAE, olha só que bacana, hein? É isso aí, um forte abraço para você, aproveito, né, você falou da APAE, a mandar um super abraço a todos os alunos da APAE de Três Corações, das APAEs da região e também os profissionais que lá trabalham, né? Um grande abraço para vocês. Alô, amigo Ademir, tá na sintonia. A Lidiane do Boa Ventura também mandou um bom dia, tá ligadinha na programação. Bom dia, Lid. Bom, tudo bem? Um ótimo domingo para você. A gente começa ao som do grande mestre Alceu Valença.

Quinta Tropical é bom demais, melhor ainda quando você participa. É o 35 3239 3602. Você que tá ligando, já eu te atendo, hein? Já eu te atendo. Aposto que é o Matheus lá de Varginha. Já eu te atendo, Matheus. Bom dia, obrigado pela sua participação. Ele falou comigo no WhatsApp aqui, por isso que eu sei. Porque eu tô esperando a sua ligação também, viu? Vem com a gente, 3239-3602. Você pode também mandar o seu áudio, pode cantar com a gente. Grava você cantando, manda pra cá, a gente faz a festa no rádio junto contigo nesse domingo. Tá frio aí, como é que tá? Daqui a pouquinho tem a previsão do tempo. Daqui a pouco vai rolar também uma receita de uma sobremesa pra você fazer aí nesse almoço de domingo, viu? São 8h10. Eu vou mandar agora aqui o som do Roupa Nova pra nossa ouvinte Lidiane, lá do bairro Boa Ventura. Tá sintonizada, já pediu a música. E também mandando um abraço pra todo o pessoal que às vezes tá trabalhando, está aí na lida, né? E não tem como participar. Você que tá dirigindo, você que tá fazendo a sua atividade física, você, onde quer que esteja, né? Não tem como, não pode, não gosta de participar, mas tá ouvindo a nossa Tropical. Bom dia, viu? Um abraço vai pra você também. O nosso programa, ele não é feito somente para quem participa, ele é feito para todos, todo mundo, né? Pro Brasil inteiro, para o mundo, para você que me ouve pela internet, você em Angola, você em Moçambique. Aparece pra gente aqui alguns pontos, né? De audiência do nosso programa. E vai longe, hein? Vai longe, vai longe, vai longe, vai longe. O importante é a gente estar perto através das ondas do rádio. São 8h11, agora tem Roupa Nova.

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7: Horas e 19 minutos, bom dia, você está ouvindo a Rádio Tropical com o nosso Domingo Tropical. Tô aqui das 8 até o meio-dia, todos os domingos, é o nosso quarto programa, eu tô contando, né? Um a um, afinal é importante, porque é importante, tem que ser contado, documentado, e é importante também estar junto com você, tocando aquela música que você gosta e ser a trilha sonora da sua manhã de domingo. Domingo é um dia muito especial, né? Com toda certeza, é, para muitos é a folga. Para outros é o dia de organizar a casa, organizar a vida. Nem sempre é descanso, né? Às vezes é para fazer aquela faxina caprichada, é para fazer aquele almoço diferente, ou então aquele café da manhã um pouco mais demorado, né? Ou então simplesmente para ficar numa boa, para ficar tranquilo, para ficar sempre aí curtindo esse friozinho, curtindo o seu domingo, tá bom? 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Já já eu falo pra você os benefícios do esporte e da importância de você cuidar da sua saúde, tá bom? É, com toda certeza. Olha, é, se você ficar doente, vai ter que cuidar. E que tal se a gente cuidasse antes mesmo de ficar doente para prevenir, evitando tomar remédio, evitando todos os transtornos? 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Agora eu quero mandar um abraço especial pro Matheus lá em Varginha. Era ele mesmo que estava ligando. Ele ligou e eu atendi. Ligue você também, 3532393602. É o nosso Domingo Tropical. O programa é feito por você, tá bom? Eu só tô aqui falando, mas a programação quem monta é você, amigo ouvinte, você que tem aquele amor pelo rádio. Rádio nunca morre, né? Rádio tá cada dia se reinventando, tá cada dia mais forte. Um abração, Matheus. Ele vai curtir a música aqui, mandando especial pra mãe dele, Débora, pra irmã Juliana, pra avó Rosa, pra Zana, pra Marilene, pra Helenice e pro nosso amigo locutor Rinaldo Figueiredo, que daqui a pouquinho está aqui. Estará aqui a partir do meio-dia. Ele que hoje tá sintonizado com a gente, acordou mais cedo, né? Acordou mais cedo. Hoje ele foi praticar, outro dia ele tava correndo, né? Hoje ele está fazendo ciclismo, ele foi até lá na Fernão Dias, fez o contorno lá no Pelé e voltou aí pedalando com o foninho de ouvido, curtindo aí a Tropical, ouvindo o nosso Domingo Tropical. Daqui a pouco ele tá chegando aqui, ele tá mudando de vida. Mude você também, vem pra Rádio Tropical, vem curtir aí o Domingo Tropical. Vamos mandar então pro nosso amigo Matheus essa música e na sequência, tô falando demais, o tempo tá passando. E aí vai, pera, deixa eu paralisar tudo aqui, senão a gente fala demais e acaba perdendo o alô. Um abração aí também pro amigo Paulo Carvalho, tá ligado com a gente na Tropical, pediu aí um som do Dire Straits, legal, bacana. Oferecendo pras irmãs Cândida, Elisa e Bina, também pra todo o pessoal ligado na Rádio Tropical. Um abraço, um bom domingo, valeu Paulo Henrique, lá do sítio Carvalho, em Virgínia, tá sintonizado com a gente. Quem tá ligado também, olha lá, correndo com a camisetinha do Flamengo, bora, é o Alessandro lá das Delícias do Pote. Um abração, Alessandro, bom dia, daqui a pouco vai tocar aquela música que você gosta, viu? Ela não tá na nossa programação não, mas eu vou abrir uma exceção pra você, tá bom? Vamos ouvir então Maná com o Tiaguinho pro amigo Matheus, é agora, é aqui no Domingo Tropical. Música.

0: 8:32.
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2: 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Ouvir a Tropical é bom demais e melhor ainda quando você participa com a gente. Eu quero mandar um abraço aqui para os nossos amigos ouvintes. Bom dia para Maria Helena lá do Taquaral, tá na sintonia. Quem tá com a gente também é o meu amigo Clébio, tá ligado? Ô Clébio, tudo jóia? Tudo certo? Fala comigo.
3: Ô Marco, manda o link para mim.
2: Mando. Já mandei.
3: Eu tô pra lá e pra cá, tô trabalhando.
2: Certo.
3: Aí eu chamo no aplicativo.
2: Maravilha.
3: Bom dia, Marco. Obrigado.
2: Bom dia, Clébio. Bom dia a você. Bom dia pra toda a sua família. Faça como o nosso amigo Clébio aqui, ó. Já deixa no aplicativo. Aonde o rádio não chegar, a internet chega. A gente vai mantendo aí a nossa comunicação, mantendo sempre aí a nossa amizade reforçada a cada dia através do rádio. Bom dia também pro meu amigo Alessandro. Alessandro, fala comigo, Alessandro.
4: Bom dia, Marcão.
2: Bom dia, joia.
4: Hoje eu tenho que levantar mais cedo, rapaz. Já tinha um pega pra fazer 8:30 da manhã. Então hoje eu tenho que buscar pão mais cedo.
2: Tá certo. Como diz nosso amigo JB, o menino que não anda não vende picolé, né? Pois é, maravilha. Esse frio, nem andando, não vai vender, não. Agora, bolinho, né? Bolo de pote. E as delícias do pote, com certeza, vende. Valeu, Alessandro. Um abraço. O Alessandro gosta muito de uma música que a gente tocava sempre lá no sertanejo. Alessandro, pra você agora, vai uma outra música da menina. A menina chegou e vai te fazer companhia nessa manhã aqui na Tropical. Só que aqui é diferente, viu? A menina aqui é veneno. Com o Hit... É pra você agora, bom dia!

0: Bom dia mais uma vez ao nosso Domingo Tropical. São 8h38. Olha, eu quero convidar você a aproveitar o seu domingo, viu? É, não, mas não é propaganda de nada, não. Não vou falar pra você ir em tal lugar, comprar. Não é isso. Eu quero falar, agora é sério, é só nós aqui, ó. Você e eu. E mais esses milhões de pessoas que estão ouvindo a nossa programação também. Ó, aproveite o seu domingo, sabe por quê? Domingo passa num piscar de olhos. E perigoso quando você se der conta, em vez de você ouvir essa música que começa o nosso domingo, pode ser que você esteja daqui a pouquinho ouvindo essa música. Aí pronto, na hora que tocou essa música, acabou. Aí acabou, já pode pôr seu pijama, vai dormir que amanhã é segunda. Então, antes de começar aquela música, ouça essa e ouça todas as outras que você gosta de ouvir. Faça como os nossos amigos que estão participando aqui pelo nosso WhatsApp. É o Luiz Carlos. Ô, Luiz, bom dia. Fala comigo. O que, que tem de bom pra nós aí?
1: Marco, bom dia. Aqui é o Luiz Carlos da Vila Sueli.
0: Bom dia.
1: Se possível, toca pra mim, por favor, e para os ouvintes aí. Dalton, muito estranho.
0: Tá no jeito. Beleza.
1: Com Deus aí, meu amigo. Tamo junto. Tchau, valeu. Tchau. Bom domingo pra todo mundo aí.
0: Um ótimo domingo pra você também. Obrigado pela sua participação. E você que está chegando agora aqui na nossa programação, os índices estão mostrando que está chegando muita gente agora das 8h35 para cá. Estamos aqui das 8 ao meio-dia, viu? É o nosso Domingo Tropical aqui na Rádio Tropical, a maior e mais amada Rádio de Três Corações. Lembrando que você pode ouvir em radiotropical.net ou em 95.

Alto, vai ter Seu Jorge, vai ter Raça Negra, Roupa Nova, Zé Ramalho, enfim. A gente privilegia aí grandes nomes da música nacional, mas manda também algumas músicas internacionais de vez em quando, tá bom? O importante é ter você participando com a gente. Pode pedir sua música, que se tiver aqui no meu alcance, é na hora, tá bom? Agora tem o som do Dalto.

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3: 8 horas e 55 minutos.
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6: Excelente manhã de domingo a você ligado aqui com a gente, né? Na nossa Tropical, Domingo Tropical com Marcos Amorim. Quero falar pra você agora de tempo e temperatura. Importantíssimo, né? São 9 horas e 56. Você sabe a quantos graus estamos? Bom, vamos ver se você tá bom termicamente. Bom, é o seguinte. Temperatura agora está em torno de 16 a 17 graus. Eu quero trazer para você a informação de que em Três Corações, amanhã deste domingo começou com o céu nublado. A temperatura na casa dos 16 graus. E ao longo do dia, o sol pode aparecer entre muitas nuvens, havendo a chance de algumas pancadas de chuva. Choveu aí? Fala para mim. Interage com a gente aí. A máxima deve ficar entre 22 e 23 graus, garantindo um clima agradável para você aproveitar o seu domingo em família. Leve sempre com você um agasalho para hoje, né? Porque o friozinho típico do nosso querido sul de Minas continua marcando presença aí durante todo o dia, tá bom? Temperaturas mínimas de 14, máxima de 23, com nuvens ao longo do dia, você encontra aqui na nossa cidade de Três Corações, podendo chover, tá bom? Principalmente à tardezinha ou à noite, vento fraco, moderado, para você curtir o seu domingo. São 9h57, Lid falou com a gente aqui, bom dia Lid, tudo jóia? Ela perguntou, né, qual que era o estilo do programa e tal, as músicas, e falou aqui, ó, manda, se pode mandar áudio também. Pode mandar o áudio. Inclusive, quando é aquela música que você gosta, se você quiser cantar junto, gravar o áudio e mandar pra gente, vai pro ar, tá bom? Ah, com certeza, vem curtir o nosso domingo tropical, ela vai curtir o som de Sandra de Sá. Meu amigo Luiz Carlos também participou agora há pouco, havia esquecido uma informação, tá complementando o recadinho dele aqui com a gente.
7: Ô Marcos, sou eu de novo, cara.
6: Pode falar, amigo.
7: Esqueci do aniversário da minha irmã, se não que tá cedinho,
6: tá,
7: né?
6: Tá dentro do dia
7: hoje
6: ainda.
7: É aniversário da Adriane. A Vila Bela 2.
6: Adriane.
7: Mandou um alô pra ela aí. Adriane Aparecida do Santo.
6: Certo.
7: É aniversário dela hoje. Ela deve estar ligadinha no seu programa aí, porque ela sua uva é tropical. Tá joia?
6: E os cachorros também.
7: Obrigado, meu amigo. Muita felicidade pra ela. E mais algum aniversariante que tiver no dia de hoje.
6: Tá joia, meu amigo. Obrigado pela sua participação, Luiz Casou. Adriane. Seu irmão Luiz Carlos, ele não esqueceu, ele lembrou do seu aniversário hoje, tá? E nós aqui, toda a nossa equipe da Rádio Tropical, agradecemos a sua audiência, desejamos muita saúde e muita alegria nesse dia todo especial pra você, tá bom? São 8 horas e 58 minutos, agora tem Sandra de Sá cantando Retratos e Canções. Um abração pro amigo, o amigo Ronaldo também tá ligado com a gente aqui, curtindo, ouvindo o nosso Domingo Tropical. Peça sua música, você também. 3239-3602.

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1: 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Mandar um abração especial pro amigo Clébio, tá ligado com a gente, trabalhando e ouvindo a Rádio Tropical. Também a Zana no São Sebastião. Bom dia, Zana! Satisfação falar contigo, viu? Achei sua música e vai tocar agora. Ela tá curtindo aí essa manhãzinha maravilhosa e sempre, né, com o rádio ligado. Ela que tem um carinho todo especial pelo rádio, nós também do rádio temos um carinho por você, viu? Um excelente domingo. Ela manda um abraço especial pra Nina, pra Olinda, também pra Valentina, Manuela e Melissa, minhas joias preciosas. Também pra Camila, pro Guilherme, pro Tchatchá e pra toda a família. Valeu, obrigado pela sintonia. Agora tem Flávio Venturini.

0: E as participações não param. Obrigado a você que liga, que participa. Você pode participar enquanto ouve ou ouvir enquanto participa com a gente aqui na Rádio Tropical, através do nosso site radiotropical.net, ou então pelo seu rádio mesmo, tradicional aí, é o 95.7, tá bom? Liga, participa, manda um zap pra gente no 3239-3602. Tá frio aí? Tá como? Manda uma foto. Aproveita, manda uma foto aí, como é que tá o céu aí, como é que tá a visão que você tem aí quando acorda na sua janela. Tá frio, tá neblina, o sol já saiu. Aqui tá tudo fechado no estúdio, de vez em quando eu dou uma olhada na janela ali, mas a janela tá meio longe. Vem participar com a gente, viu? Quero mandar um abraço especial pra nossa ouvinte, ela que me acompanha há bastante tempo, inclusive, sempre participando, é a Edvirges, lá do bairro Cafezinho. Aos amigos do bairro Cafezinho, aquele abraço. Edvirges, obrigado, viu? Ela vai curtir uma música com a gente aqui, e ela oferece aí pra irmã Maria Expedita, também pro meu tio Paulo, que sempre participava com a gente, e pra tia Pedrina, sempre ligada aqui na nossa Tropical, nosso Domingo Tropical, tá bom? Ela manda também pra amiga Alzira, lá no bairro Odilon Resende. Obrigado pela sintonia, pelo carinho de sempre com a nossa programação, tá bom? Muito obrigado mesmo. Um abração também aí pra amiga Marilene. Marilene tá ligada. Peraí, deixa eu só colocar a música aqui, vamos lá, vamos ajeitar tudo. E a Marilene mandou um áudio. Marilene, bom dia, fala comigo. Quero ouvir sua voz, tá tudo bem por aí?
1: Bom dia, Marcos Amorim, tudo bem?
0: Opa, joia!
1: Aqui é Marilene do São Conrado.
0: Tudo jóia.
1: Passando para te desejar um ótimo domingo, tá?
0: Obrigado.
1: E mandar um alô para os amores da minha vida, que são os meus netinhos, Benício e Thales. E vai para a filhota também, Isabelle, tá bom? Beijo, beijo, beijo.
0: Obrigado pela sintonia, obrigado pela participação. Quem tá com a gente também é o José Roberto Tavares. Ele tá ouvindo a gente lá do Taquaral, mandando um abraço para todo mundo que tá curtindo a nossa programação. Também a amiga Vera Lúcia, bom dia.
2: Bom dia.
0: Tudo jóia?
2: Tudo bem com você?
0: Eu tô jóia, você?
2: Um excelente dia para você, viu?
0: Obrigado.
2: Eu queria que você mandasse um feliz aniversário
0: pra
2: minha bisneta.
0: Ah, bisneta?
2: Tá fazendo 7 aninhos hoje.
0: Que bacana.
2: Sofia, lá no Jardim das Europa.
0: Legal.
2: Tá bom?
0: Obrigado pela participação.
2: Obrigado. Tudo bom pra você, viu?
0: Obrigado, Vera Lúcia, um ótimo domingo abençoado pra você, pra toda a sua família, pra netinha que tá fazendo hoje 7 anos, que Deus abençoe essa vida. É, que tenha aí um excelente caminho, siga pelos melhores caminhos nessa vida, sempre aí com muita saúde, muita alegria, muita fé em Deus. São 9:15 e você que tá ligado com a gente agora, vem o som do Daniel, pra ser feliz.
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Eu sou do Daniel. Bom dia você que participa, amiga Marilene também sintonizada aqui, mandou um grande abraço também pra Zana lá no bairro São Sebastião e pro Matheus em Varginha. Valeu, obrigado pela participação, pela sintonia. Eu quero convidar você a viajar no tempo agora, viu? Vamos viajar no tempo, são 9:20. A música, essa música é de 1975. 1975, a música de um pai para um filho. Essa é sucesso. Se você conhece essa música, você se lembra da letra, eu convido você a gravar um áudio cantando ela, manda pra gente. Vamos ver se você tá bom de memória. Sua memória tá legal? Vem com a gente. Não precisa nem identificar se você não quiser. Mas vamos ver. Aí se você tá conhecendo essa música, essa aqui foi um grande clássico de 1975, fez sucesso por muitos anos e até hoje é sempre lembrada.

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4: Eu falo e repito, ouvir a Tropical é bom demais. Melhor ainda quando você participa. Bom dia você que está no WhatsApp com a gente. Aí pelo 3239-3602. Bom dia você que está. A pessoa às vezes olha, manda um oi, manda um abraço e tal, enfim. E simplesmente tá com a gente, né? A gente vai mandar um alô aí pra Márcia Almeida, pra Verinha, pra Gilcilene Mafra, pra Sônia, também pra Lidiane, pra Vandré, pra Lídio, Reginaldo, Paulinho, Renan Menegúcio, Ronaldo, Heloísa, Vani, também a Estefânia, o Marcelo, Paulo Sérgio, a Thaís, a galera aqui, viu? Nilva, Gisele, Wilson, Ed, Adriano, Michele, Priscila, bom dia também pra Renata, pra Tânia, pra Liliane, bom dia Daniele, bom dia Andréia Maria, Carol, Diele, também a Simone, toda a galera ligada com a gente aqui, bom dia, tem muita gente, viu? O Éder tá ligado também com a gente, o Alisson, Sandra, olha só, bom dia pra Cris, bom dia pro Hamilton, bom dia pra Ronilda, o Reinaldo e toda uma galera. Vem você também com a gente aqui na Rádio Tropical FM. Ouvir a Tropical é bom demais, melhor ainda quando você participa. Minha amiga Dona Maria José também está participando. Eu quero ouvir sua voz. Bom dia.
5: Bom dia. Tudo bem, Marcos Amorim?
4: Excelente, graças
5: aqui,
4: a Deus.
5: Aqui é a Maria José, filhinha aqui do bairro São Sebastião.
4: Sim.
5: Eu gostaria de ouvir a música Recordações com Fernando Mendes, se você puder, tá?
4: A joia.
5: E um alô pra Zana, pra Rosa, pro Renato, enfim, a todo o pessoal aqui do meu bairro, se você puder, tá? Fica com Deus, bom dia pra você e com toda a família. Muito obrigado.
4: Amém, muito obrigado pela sua participação, já havia escutado seu áudio, né? Pesquisei a música. Ah, essa, exatamente essa música do Fernando Mendes eu não vou ter disponível hoje. Mas tem outra do Fernando Mendes aqui que é muito legal também. E eu vou mandar pra você com todo carinho, tá bom? Um abração pro Matheus em Varginha, sempre na sintonia, ligado com a gente. Um abração aí pra todos que estão sintonizados. Você que está no trabalho, você que está na sua atividade física, você que está descansando, você que nem levantou ainda, mas o radinho tá sempre na sintonia, sempre na companhia, né? Rádio bom demais. Vamos começando então com música do Fernando Mendes, na sequência tem aí os embalos do Djavan e do Skank. Vem participar com a gente, 3239-3602. Hoje dia 14 de junho, hoje é dia de quê? Dia Nacional das Relações Públicas. Opa, um abraço aí pra você que tá ouvindo a nossa programação e vai ouvir agora Fernando Mendes, mais um clássico da música nacional.

0: 9:35.
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4: Já estamos de volta. Bom demais ouvir a Tropical. Melhor ainda quando você participa com a gente. Vamos juntos.

até o meio-dia com o nosso Domingo Tropical. Eu sou o Marcos Amorim, agora são 9:46. Grande abraço a você que está aí do outro lado. Tá pensando no almoço? Olha, eu já tô pensando aqui na nossa receita, viu? Que tal a gente trazer de receita hoje uma cocada, fácil de fazer? Bom, é o seguinte, quais são os critérios para as nossas receitas aqui de domingo? Tem que ser fácil. Primeira coisa, tem que ser uma coisa fácil, né? Porque você vai ouvir, vai ali, pô, nossa, bacana, legal. Então é isso, tem que ser uma receita fácil de fazer. E eu achei uma aqui, nossa, essa eu vou fazer chegar lá em casa, viu? Com certeza eu vou sair daqui, passar no supermercado de minha preferência e vou comprar os ingredientes, até porque são só dois. Fácil demais. Uma cocada de colher. Daqui a pouquinho a receita é pra você fazer uma cocada. Delícia. Vai precisar de um pacote de coco ralado, 100 gramas, ou se você preferir, tiver disposição para ralar o coco, vai ficar mais gostoso ainda, com certeza. E uma lata de leite condensado, só isso. Já eu te ensino a fazer cocada cremosa, cocada de colher, para a sua sobremesa desse domingo maravilhoso. Agora tem o som do Chitãozinho Chororó, quero mais uma vez reforçar aqui a força da nossa galera pelo WhatsApp, participando, curtindo, ouvindo a Tropical. É bom demais, né? E melhor ainda, você já sabe. É inteligente, eu não preciso repetir toda hora. Ouvir a Tropical é bom demais, melhor ainda quando você participa. Bom dia pra quem tá aqui, as impressões, né? O pessoal que tá ligado com a gente aqui, o Paulo Sabino, Loiane Batista também, o Adailson, a Liri Maria. Alô, Marco, um abraço. Seu Antônio também, a Sandra lá da Colônia, a Rosana. Rosana lá da Fazenda da Silca, tá ligada com a gente, o Ricardo, a Drica, Rosana, outra Rosana, nossa, quanta Rosana. Guaraciaba, tá ouvindo também a nossa Tropical, a Maria Aparecida. Alô, Elisa, bom dia também aqui para o Jonathan e toda uma galera, gente boa, sempre ouvindo a Tropical, ouvindo o nosso Domingo Tropical. A receita é boa, mas quando a gente é especialista, às vezes tem que dar um toque especial, né? Aquela pitadinha, aquele tempero secreto. Qual é o seu tempero para nossa programação de hoje? É a sua música, a sua participação. Então, venha junto com a gente dar a sua pitada, o seu pitaco aqui da música para poder tocar aquela que você gosta de ouvir, tá bom? São 9:49, eu sou Marcos Amorim, tô contigo até o meio-dia e agora vamos curtir o grande som de Zé Ramalho.

0: 9:53.
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2: E agora 9:54. Bom dia ao nosso Domingo Tropical. Vou mandar um abraço especial, meu amigo Felipe, estudamos juntos aí, é uma bacana, hein? Obrigado pela sua sintonia, grande abraço pra sua mãe Sandra, seu pai Joaquim, pra todo o pessoal na sintonia também aí, um grande abraço, um domingo abençoado a todos vocês, viu? Obrigado pela sintonia. Também meu amigo Sérgio Panela, curtindo Chitãozinho e Chororó, valeu, valeu meu amigo, obrigado pela sintonia. Também minha tia Dora, lá da Bahia, tá ligadona com a gente, bom dia!
3: Bom dia, Marcos.
2: Oi, Gilberto. Tudo
3: aí,
2: bem?
3: Tudo bem?
2: Graças a Deus.
3: Mandou um alô.
2: Mando pra quem?
3: Tia Dora.
2: Oi, tia Dora.
3: Da Bahia.
2: Bom,
3: olha,
2: tudo bem?
3: Mando, ofereço uma música pra toda a família, viu? E os amigos.
2: Tá,
3: é um
2: joia.
3: Bom dia.
2: Obrigado pela sintonia, pela participação, com certeza aí tá bem mais calor do que aqui. Bom, mas tá bom demais. Um grande abraço, um domingo abençoado a todos vocês. 9:55. Agora tem o som do Kid Abelha.

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1: Bom dia, nosso Domingo Tropical, um abração especial pro amigo Barola, tá na sintonia, já ouviu um pedacinho, né? Vai tocar agora a sua música, meu amigo. Ele tá curtindo aí, falou, manda a música do Titãs, e aí, beleza? É, o Barola, trabalhando na ESA, ouvindo a nossa programação. Bom dia, Barola, obrigado pela sintonia e obrigado pela sua indicação musical. Bom dia também pra Meire Lucy. Pediu aí mais uma música aqui, vamos providenciá-la pra você, viu? Mandando pra todos os ouvintes, desejando um ótimo domingo. Valeu, Meire Lúcio, vou fazer uma pesquisa aqui agora e vou providenciar pra você. 9:59, agora tem Titãs. É preciso saber viver.

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2: É o Domingo Tropical, das 8 ao meio-dia com Marcos Amorim. Tudo bem? Tava falando agora há pouco da receita pra você. E aí, gostou da sequência musical passada? Bom, escolhida com muito carinho, viu? Vem muita música boa pela frente aí também. Continue com a gente até o meio-dia. É, receita, a nossa receita de hoje é uma receita tão simples que não precisa nem anotar. Vamos confiar na memória, será que dá certo? Ah, dá sim. São só dois ingredientes, você vai precisar de um pacote de coco ralado, 100 gramas, ou então, se tiver à disposição aí, tiver disponível, ralar o coco. Vai ficar melhor ainda. E uma lata de leite condensado. Apenas isso, você vai misturar os dois ingredientes em uma panela e cozinhar em fogo baixo. Mas tem que ser baixo para não queimar, tá bom? Receita boa é, tem que ter paciência. Receita com pressa não funciona. Receita é fácil, mas tem que ter paciência. Tem que respeitar os processos. Então, ó, você vai misturar os 100 gramas de coco ralado com uma lata de leite condensado e misturar os ingredientes em uma panela. Cozinhar em fogo baixo por cerca de 10 minutos, mexendo sempre. 10 minutinhos, mexendo devagarzinho, observando. Quando engrossar, pegar aquela textura bacana, você desliga o fogo e pode servir gelada ou até mesmo quente. Pode comer na hora. É uma delícia. Fica pronta em menos de 15 minutos e costuma agradar bem em um almoço de domingo. Imagina que delícia uma cocada de colher para o seu almoço de domingo, sua sobremesa de domingo, hein? Fica bacana, hein? Tá certo? Vamos buscar trazer sempre receitas simples e fáceis para adoçar o seu almoço, a sua sobremesa de domingo, sendo especial, tanto quanto a sua presença e a nossa programação. Um grande abração aí para nossa amiga Lucivânia Rocha, tá ligada com a gente, desejando uma semana abençoada para todo mundo. Vai curtir aqui com a gente. Sua música vai tocar, viu? Então, um abraço a você que participa. 3239-3602 é o nosso WhatsApp. É o telefone também. Quiser falar comigo? Ah, eu gosto, eu sou das antigas. Eu gosto de ligar e conversar com o locutor. Então, é só ligar. 3239-3602. Você liga que eu atendo, manda mensagem que eu respondo. Pede a sua música que eu toco. Com certeza, agora tem o Descobridor dos Sete Mares. Bom dia. Um ótimo domingo. Domingo Tropical.

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3: 10 horas e 23 minutos.
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5: 10 horas e 23. Bom dia, bom dia, bom dia. Você tá ouvindo Domingo Tropical. Por aqui sou eu, Marcos Amorim, seu amigo do rádio, te fazendo companhia até o meio-dia, todos os domingos, hein? Aqui na maior e mais querida Rádio Três Corações, da Rádio Tropical. Bom dia pro meu amigo Ronaldo. Ronaldo, quanto tempo, amigo? E aí, tudo jóia?
6: Bom dia, meu amigo Marcos Amorim.
5: Bom dia.
6: Sou Ronaldo, Discussão Dourado.
5: Tudo jóia.
6: É, sempre participava com você lá na Três, você tá lembrado de mim?
5: Lembro.
6: Eu, minha esposa,
5: com
6: Sandra.
5: Com certeza. Ô, produtor de Morango.
6: É, vou pedir uma música aí, não sei se você tem no pente, hein, amigão? É, Copacabana, Sua Boca, se você tiver ela, manda ela aí pra nós aí.
5: Valeu.
6: Beleza? Dedicar aqui pro grande e único amor da minha vida, minha esposa Sandra, e mandar um alô pros pessoal, nossos amigos aí que sempre tá na audiência aí, lá pra Marilene, pra Clarinha, Márcio Carpinete, todos esses nossos amigos aí, tá sempre na audiência, com certeza tá sempre na audiência aí, meu amigo. Um forte abraço, tamo junto sempre. Se você não tivesse aí, pode ser um João Paulo Daniel mesmo, só dar você na minha vida, beleza?
5: Tamo beleza, junto, Ronaldo. Amigão. Obrigado pela sua participação, olha, conta pra todo mundo, viu? Divulga nós aí que vai ser um prazer falar contigo. A Mary Lucy também tá sintonizada, fala comigo.
7: Ô, Marcos Amorim, por acaso tem ET Espíndola escrito nas estrelas? Eu tô indo lá no fundo do baú, hein?
5: Pois é, no fundo do baú que as melhores estão, tá no jeito, minha amiga, bom dia.

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0: É o nosso domingo tropical. Tava aqui comendo a maçã e ouvindo a nossa programação. 10 horas e 34, bom dia, bom dia. Quem tá ligado com a gente aqui? A Helena. Ô Helena, bom dia, tudo bem? Pediu uma música que vamos providenciar pra você, viu? Ela tá na sintonia lá na Vila Mariana. Valeu, Helena, bom dia. Bom dia também aqui pro Emerson. Emerson, fala comigo, Emerson. Qual que é a novidade de hoje?
1: Bom dia, meu amigo Marcos Amorim.
0: Bom
1: dia. Como é que
0: você
1: tá?
0: Excelente.
1: Manda a música pra nós do Paulo Ricardo.
0: Qual?
1: Por nada.
0: Tudo por nada.
1: Pra todos os ouvintes da Rádio Tropical.
0: Certo.
1: Ouvir a Tropical é bom demais.
0: Bom demais.
1: Valeu.
0: Bom demais.
1: Fui, tchau, obrigado.
0: O que mais? Conversa mais. Marcos,
1: a mesma pergunta que eu fiz pro Luiz Carlos. Você tomou café, chá?
0: Uai.
1: Por cerveja, porque jogadorzado do Brasil, pra gente passar raiva, viu? Pelo amor de
0: Nem
1: Deus.
0: Nem me fala, viu?
1: Casemiro parece que tava dormindo em campo, o Rafinha estava dormindo em campo, jogadorzado parece que tava tomando calmante em campo.
0: Você viu? Demorou a começar?
1: Marrocos. Meu Jesus do céu.
0: Ai, ai, difícil, viu? Agora é valeu,
1: você
0: já.
1: Manda essa música pra nós aí.
0: Nem amistoso,
1: Paulo Ricardo,
0: não.
1: Valeu?
0: Beleza, tá no jeito aqui, eu mando pra vocês.
1: Forte abraço, até mais. Fui.
0: Valeu, valeu, meu amigo. Um ótimo domingo, obrigado pela sua participação. A música tá no jeito agora. Paulo Ricardo, tudo por nada.

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0: 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E para você que é aluno, para você que treina, que cuida da sua saúde na Academia Bem-Estar e já está colhendo os frutos de uma vida melhor. 10h42, mandar um abraço especial aqui para Clarinha, tá ligada com a gente. Bom dia!
1: Bom dia, Marcos. Estou Clarinha da Nova, tudo bem com você?
0: Joia, excelente.
1: Olha, eu gostaria de ouvir com Legião Urbana, Pai de Filho. Eu vou mandar pro Ronaldo Stander, lá do Espírito Santo Dourado, acabou de mandar para mim. Obrigado, Ronaldo. Vou mandar pra Marilene, lá de São Conrado. Vou mandar também pra Mary Lúcia.
0: Certo.
1: E pra todos os seus ouvintes, tá, pra mim e pra você. Ótimo domingo, tá?
0: Obrigado, um ótimo domingo. Obrigado pela sintonia, pela participação. E você, minha amiga, você, meu amigo, que nunca participou no rádio, falou assim, nunca que eu pedi uma música no rádio, pede hoje. 3239-3602, vem participar com a gente, fazer sua manhã muito mais gostosa. E aproveita, manda um abraço para aquela pessoa que você gosta, aquela pessoa especial, aquela que faz aniversário hoje, tá bom? Com certeza o rádio une as pessoas de uma forma toda especial. Valeu, forte abraço a você que está sintonizando com a gente e participando também pelo telefone 3239-3602. Bom dia, agora tem Legião Urbana. Não pode faltar Legião Urbana, né? É o nosso Domingo Tropical, 10h43.

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2: Já ouviu falar em Domingo Tropical? É esse nosso programa aqui que vai ao ar todos os domingos. Hoje é o quarto programa, viu? O quarto Domingo Tropical aqui nas ondas da Rádio Tropical com Marcos Amorim. Sempre das 8 da manhã até o meio-dia aos domingos. 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São 10h58. Bom dia pra Fátima Andrade, tá ouvindo a nossa programação. Bom dia, Helena. Bom dia a Clarinha também, o Emerson. A Meire Lúcia, meu amigo Ronaldo lá de Espírito Santo do Dourado. Também o Barola, a Lucivânia, o Sérgio Panela. Um abraço a você que tá participando com a gente. Alô, Matheus de Varginha. Também toda a família lá da Bahia. Tia Dora tá ligada com a gente. Dona Maria José. Também meu amigo Clébio tá ligado com a gente. O Luiz Carlos e toda a galera na região. Alô, Alessandro. Um abração pra você também, viu? Sempre ligado com a gente. Agora são 10h58. Vou mandar um abraço também, aproveitar e convidar você a continuar com a gente na Tropical, pois a partir do meio-dia ele chega. A partir do meio-dia tem o Rinaldo Figueiredo com o Domingueira. Você vai gostar, com toda certeza. Tem música boa, tem tudo que você gosta de ouvir no Domingueira. Vou pôr um pedacinho pra... Peraí, daqui a pouquinho a gente manda pra você. Deixa eu achar aqui. O Rinaldo gosta muito de Amado Batista, né? Vou pôr um pedacinho do Amado Batista pra você, Rinaldo. Você pode participar com a gente, viu? Ao longo de toda a programação aqui na Tropical. Ouvir a Tropical é bom demais. Melhor ainda quando você participa. Vou atender o nosso ouvinte. A gente se fala mais.

0: 11 horas.
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2: Tá aí, você ligado na nossa Tropical. Quero mandar um abraço especial pro meu amigo Gilson e pra Lu, que estão ouvindo a nossa programação nesse domingo maravilhoso. Bom dia, Gilson. Obrigado pela participação. Agora tem Diogo Nogueira.

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1: Manhã de domingo tá diferente aqui na Rádio Tropical, viu? De segunda, ó. Todo domingo, das 8 até o meio-dia, você encontra o Domingo Tropical por aqui com Marcos Amorim. Sou eu, seu amigo do rádio. Tamo juntos aí na manhã de domingo e começando sempre o primeiro dia da semana de uma forma especial, de uma forma leve, de uma forma tranquila, tá bom? Vamos organizar pra a partir do mês que vem, a partir aí de julho. Hoje é o quarto programa ainda, né? Ainda estamos ajustando muita coisa. Vamos trabalhar para a partir de julho a gente começar a lançar as promoções, sorteio de brindes, sorteio de prêmios para você que ouve a nossa programação e interage com a gente, tá bom? Então me conta aí no zap 3239-3602, conta para mim qual o prêmio, qual o brinde, qual a promoção que você gostaria de ter aqui no nosso Domingo Tropical. O que você acha legal? O que você participaria? Da sua opinião, e com certeza você vai ser surpreendido. Vai ser surpreendido com talvez a promoção que você gostaria. O brinde, o presente, o vale compras, enfim. Do jeito que você gosta, do jeito que você quer, assim será aqui no nosso Domingo Tropical. 11 horas e 16, agora tem Marisa Monte.

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0: 11 horas e 25. É o nosso bom dia, é o nosso domingo tropical. Um bom dia pra você. Sempre começa pela música boa, começa pela nossa programação. Olha, eu fiz uma pergunta agora há pouco. Lancei a pergunta e me surpreendi com as respostas, né? Tanto pela qualidade das respostas, quanto pela quantidade de pessoas que, de repente, falou em promoção, um tanto de gente interagiu com a gente. É o seguinte. Estamos aqui no nosso quarto programa ainda, né, do Domingo Tropical, aqui na Rádio Tropical. E a partir de julho vamos organizar a viabilização de promoções, sorteio de brindes, prêmios para você, amigo ouvinte, que já tá fidelizando com a gente. Tem uma galera chegando aqui, cada dia chega mais, né? Todo domingo chega novidade aqui, chegam novas participações e tal. E aí eu perguntei pro pessoal aí, que você gostaria de que fosse sorteado, né? Qual prêmio, qual promoção você iria gostar, você iria participar com a gente. E vieram algumas respostas bem interessantes aqui, ó. O Emerson sugeriu ingresso pro cinema. A Cláudia, no bairro Cotia, falou que gostaria de promoção com kit churrasco, né? Pro domingo. Ó, tem tudo a ver. O Sérgio, lá no Santo Afonso, pediu um rádio pra ouvir na obra, já que o dele caiu lá do terceiro andar e não sobrou nada. Espatifou. Um rádio é legal, hein? Um rádio é legal. Você vai ouvir nossa programação com um radinho novo. Bacana, bacana. Alice, na cidade de Camuquira, ouvindo a gente. Ó, Alice, bom dia. Ela falou assim que promoção legal seria um dia de beleza, num salão de beleza. Boa também, legal, interessante. Sara falou aqui, ó, sorteio de um almoço especial de domingo com acompanhante. É, legal, né? A gente aproveitaria o gancho também nos dias dos pais, dia das mães, aniversário antes da semana. Dá pra fazer sorteio de um almoço especial num lugar legal da cidade. Bacana, bacana. Quem mais aqui? O Lucas já foi direto ao ponto. Pix em dinheiro. É, também, né? Quem não gosta, né, Lucas? Valeu, obrigado pela sintonia. A Marcela mandou um beijo pro namorado Gabriel lá na Flora. Falou que prêmio legal da rádio é ingresso para as festas e shows que tiverem na cidade. Legal, legal também. É, ingresso também sempre agrada a galera. Bacana. Obrigado pelas participações de todos vocês. O Carlos Santana tá na sintonia com a gente aqui. Mandou um áudio. Ô, Carlos, melhor que você fala, e vai na confiança. Eu nem escutei ainda e vou pôr no ar. Vamos lá, bom dia.
1: Bom dia, Marcos Amorim.
0: Bom dia.
1: Fala, você fala, hein? Ah. Aqui é o Carlos Santana. Queria pedir uma música que se chama...
2: A gente não vai mais.
1: O céu explica tudo. Queria oferecer pra minha prima Thaís, Carmila Samuelino, maravilhosa, encantadora, pra todos os ouvintes, meu amigo Elton Carlos, o único defeito dele é ser palmeirense, né, mas tá de boa.
0: É.
1: E aí, gostou de seleção ontem? Ah, eu vou falar que
0: mais
1: eu nem
0: mesmo.
1: Vi. Tchau, obrigado. Abaixo lá e acompanha a fruta.
0: Valeu, meu irmão, obrigado pela sintonia, pela participação, é sempre bom falar com os nossos amigos ouvintes. A Fátima tá falando comigo aqui, mandando um alô pra irmã lá no Parque São José. Qual que é o nome da irmã? Cadinha? Ah, sim. Marcos Amorim manda um alô pra Cadinha, minha irmã, lá no Parque São José. Ela tá ligadinha.
3: Muito melhor em um ambiente
0: valeu.
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0: Aê, vem aí o bairrão, hein? Você não vai perder, não vai ficar de fora, né? 11:30 agora, a amiga Marilene tá sintonizada também, falou que adoraria de ganhar uma viagem. Aí também é bom demais, né? Maravilha, quem sabe, né? Vamos organizar para poder trazer aí muita diversão e muita premiação para os nossos ouvintes aqui no Domingo Tropical. Agora tem o som do Guilherme Arantes aí mandando direitinho. A Fátima mandou um abraço para a irmã Cadinha. Ela mora lá no Parque São José e está sempre ligadinha com a gente. Falando em São José, eu quero mandar um abraço aí pro Adnes e para toda a equipe do Supermercado São José ligados com a gente aqui também no nosso Domingo Tropical. 11:31. Agora tem Guilherme Arantes.

O som do Blitz, você não soube me amar, agora são 11 horas e 39 minutos, faltando 21 minutos para o meio-dia. Daqui a pouquinho tem Rinaldo Figueiredo trazendo para você o Domingueira. Rinaldo Figueiredo hoje estava de bike, pedalando, né? Fazendo sua atividade física, ouvindo o Domingo Tropical. Daqui a pouco ele tá chegando, viu? 11 horas e 39, eu vou ficando por aqui. O meu transporte já chegou, você tá ouvindo? Não? Bom, meu helicóptero já chegou, eu vou ficando por aqui. Um forte abraço, ó, chegou. Já tá pousado aqui em cima da rádio aqui, o barulho já tá até dando interferência. Daqui a pouco o Armando Angelino lá na outra rádio vai chegar, vai brigar, que tá dando barulho no ar pra ele. Bom, já chegou meu helicóptero, eu vou nessa. Um ótimo domingo pra você, pra todo mundo aí na sua família, que o seu dia seja abençoado, com muita alegria, com muita coisa boa, e domingo que vem a gente tá de volta. Tchau, tchau, até domingo que vem às 8 da manhã, o nosso Domingo Tropical. Fui!

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0: 12:03.
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0: semana inteira fiquei esperando pra te ver sorrindo, pra te ver cantando aqui comigo, domingão, 14 de junho de 2026. Agora, 12:05 no seu radinho. Hoje é Dia Nacional das Relações Públicas. Eu também só quero amar, não quero dinheiro, eu quero curtir, quero pagodear, quero ser feliz. Então, avisa papai, mamãe, vovó, vovô, titia, titio, vizinha, vizinho, avisa geral. O Domingueira comigo, Rinaldo Figueiredo está no ar. E aí, você curtiu aí, né? Manhã tropical, manhã da tropical, não é isso? É, domingo tropical, é, com Marcos Amorim. Que é isso, hein? Só moda boa, né, gente? E agora, lógico, o melhor do samba e pagode aqui pra você, na sua tropical. Então pode ligar, pode mandar mensagem, 3239-3602. 3239-3602 é o telefone e o zap zap do sucesso. Fala aí, production, qual que é o zap zap?
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0: Anotou? Não, então vai de novo.
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0: É isso, então vai. Pode ligar, pode mandar mensagem, bora. Bora sambar, bora ser feliz. A gente precisa disso, né? É, porque o Brasil não tá dando felicidade, não. Pelo amor de Deus, mas penou pra empatar com o Marrocos.
2: Valeu, valeu, valeu,
0: então vambora, bora curtir o melhor do samba e pagode. Fala comigo, alô? Alô? Oi? Boa tarde, menino Matheus. Bonito também. Ah, então, você é demais da conta. Você é outro. É, uai, senão você não consegue falar, que é difícil mesmo. Vou ler. Tá certo, você não é bobo não, uai. Você tá bem? Não, não, não, deu, não foi derrota, não, empatou. Foi 1-1. É, mas tá bom, foi o time mais difícil da chave. Agora é virar a chavinha e correr atrás do prejuízo. Não, agora o Brasil é só sexta-feira. Não, você tá muito louco, você tá por dentro da Copa do Mundo, igual você deixa pra lá. Mas tá bom demais. Pois é, imagina se tomasse, aí pronto, aí acabou, aí, meu amigo. Aí acabou com tudo. E você vai de quê hoje, bebê? Já esqueceu? Colorir? Já mil e uma noites, tá no pente pra você, ué. Tá no pente. E você vai oferecer pra quem? Lógico que acha. Aqui a gente acha tudo. Sim. Sim. Certo.

0: certo.
1: Bijuteria. Certo. Sim. Beleza, então um abraço pra você, menino Mateuzinho. Tamo junto, pagodeando até as 3 horas da tarde, beleza? Garradinho, garradinho no radinho. Larga ou não, pelo amor de Deus. Beleza, então, um abraço, tchau, tchau. Obrigado, valeu. Eu também só quero amar, então pode ligar. 3239-3602, hein? Bora sambar, bora pagodear, bora esquentar o corpo, né? A gente precisa. Bora esquentar esse corpite aí que o trem tá feio. Ê, friozinho, fala comigo, alô. Não fala não que não tem crédito. Coisa feia, ligar na rádio tem que ter crédito, bebê. Como que você liga na rádio sem crédito? É, meu filho. 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Chora, Mercinho.
2: Boa tarde, meu amigo Reinaldo Figueiredo. Perguntei pro Luiz Carlos, acho que vai ser. Ô, Luiz Carlos, você vai tomar o que na hora do jogo? Ele vai tomar um calmante. Tomar um calmante, esse jogador do Brasil, pra gente passar a raiva, tá louco? Casemiro, meu Deus do céu, o Rafinha tá está dormindo em campo, ué. Não é possível. Não,
1: tá difícil mesmo. Difícil.
2: Ai, meu Deus. Mas não vai ser fácil não, viu?
1: Não.
2: Porque a Escócia ontem tá vendo os melhores momentos onde Escócia e Haiti. Rapaz, a Escócia sofreu pra ganhar do Haiti, viu?
1: Haiti não tá bom.
2: Foi 1-0 só. É, Brasil, filho, com esse joguinho de voltar a bola pra trás aí. Se não tomar cuidado.
1: Sim.
2: Perigoso não é tomar, viu? Tem time bobo, mas não.
1: Tem não.
2: É isso aí, Reinaldo. Manda a música pra nós do.
1: Qual?
2: Do Thiaguinho, qualquer uma. Tá. Vida Tropical é bom demais. Valeu, futebol, obrigado.
1: Valeu, você que é um cara apaixonado, eu vou mandar pra você Oceano, viu, Thiaguinho cantando, beleza? Grande abraço, meu amigo Mercinho. Gente, eu acho que a voz do Mateuzinho não saiu, né, Medluz? Eu tenho que apertar o botão aqui, vocês podem ligar. Que agora vai dar certo. Mateuzinho, se quiser ligar de novo, pode ligar, viu? Sua voz não saiu, porque apertaram um botão aqui e não saiu a voz. Então, pô, liga pra mim, não, liga pra ele, beleza? Meluço, obrigado, viu, Loura? Tamo junto, beijo enorme pra você.
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1: A semana inteira, fala comigo, alô.
4: Alô.
1: Oi, Betinho.
4: Tudo bem, Reinaldo? A semana inteira, Reinaldo.
1: A semana inteira você ficou esperando, Betinho?
4: Fiquei esperando a semana inteira de hoje.
1: Ah, coisa boa. Betinho, deu tudo certo, dia dos namorados, né, querido?
4: Certíssimo, Reinaldo.
1: Eu vi a foto lá, graças a Deus.
4: Tudo no devido lugar.
1: Ninguém falei, mexeu nas coisas dos outros, né?
4: Não precisou de mexer na marmita dos outros, não. Não, ué. Tudo certinho, Reinaldo, tudo dentro do lugar.
1: Ai,
4: nada fora do lugar. Eu te falei pra
1: você,
4: viu?
1: Você é bonitinho demais. De onde você vem? Tem mais, Betinho?
4: Pô, Reinaldo, tem 6.
1: 6?
4: 6.
1: Ô, bairro pra fazer fico, olha esse cafezinho aí, né, gente?
4: É, vou te falar, né? Estamos aqui em casa é 7.
1: Aí, ó.
4: Eu acho que aqui no cafezinho, Reinaldo, o povo não tinha televisão.
1: Não, ué. Você não vê o pai das meninas aí,
4: então, do... é, o seu Zé Lobo.
1: Top,
4: filhinha.
1: Né, Zé Lobo, não é Zé Coelho.
4: São 16 irmãos.
1: Pois é, né, Zé Lobo, não é Zé Coelho.
4: É, Coelho, né?
1: Uai, você tá doido, o homem faz isso.
4: Então, você vê, tem mais, Reinaldo?
1: Tem, pior que tem, você acredita?
4: Tem quanto, não?
1: É, por pai de mãe tem um, e por pai de pai tem um time de futebol, porque o homem só sabe fazer fio.
4: Deus que me perdoe, então é mais do que eu, hein? Mais do que em casa, hein?
1: Por pai de pai tem 1, 2, 3, 4, acho que 5, mas eu não conheço não, sabe?
4: Ah, você não conhece.
1: É, eu conheço só metade.
4: Mas é igual você, Reinaldo, animado?
1: Ah, no, um é bem animado, igual o Tiaguinha, bem animado.
4: Ah, igual o Tiaguinha?
1: É, bem animadinho, sabe? Animadinho.
4: Ah, agora eu entendi.
1: O mais velho, mais velho.
4: Mas peraí, mas todos?
1: Não, aí só, Só um. Aí o resto eu não sei porque eu não tenho contato.
4: Ah, só um. É, mas você não tem jeito não, hein, Rinaldo? Eu animadinho não... igual o Tiaguinha. Ilimitada. E companhia ilimitada.
1: Ai, meu Deus do céu. Você não é fácil. Para com isso, Betinho.
4: É, Rinaldo, o negócio é feio, Rinaldo. É
1: feio com buraco não, meio.
4: Oi?
1: Deixa eu falar. Ô, bebê, você vai de quê?
4: Pode tocar pra mim algum, Rinaldo,
1: algum,
4: por favor?
1: Lógico, professor. O que é isso aí? E você vai oferecer pra quem, querido?
4: Vou oferecer pra minha irmã Elisângela.
1: Certo.
4: Pra Rosângela, pro Tiaguinho do Calabresa.
1: Sim.
4: O Mateuzinho de Varginha, o Adão de Cambuquira. O Carpinete, a Dona Maria Clara, pra sua mãe Maria Bernadette, todos os ouvintes, Rinaldo.
1: Maravilha, Betinho, muito obrigado sempre pelo carinho. Amanhã estamos juntos novamente. Bora curtir o melhor do samba e pagode até as 3 horas da tarde, viu?
4: Até as 3 horas, Rinaldo. Com Deus, viu? Um abraço.
1: Amém, Rinaldo. Beijo no coração. Tchau, tchau.
4: Obrigado.
1: A semana inteira fica, agora saiu a voz, né? Agora saiu, era falta de botão, é. Te apertei o botão, o negócio faz, pum, já era. Fala comigo, minha morena, sorte essa voz, vai.
0: Fala comigo, bebê. Oi, Rinaldo, boa tarde aí, tudo bem?
1: Bonita.
0: Estamos aqui novamente,
1: graças a Deus.
0: Curti mais um domingo, né? Bora pagodear, bora sambar.
1: Ah, que delícia.
0: Bora curtir o domingueiro.
1: É nóis.
0: Rinaldo, hoje eu queria ouvir o clássico do Pericão. É melhor eu ir.
1: Melhor eu ir.
0: Eu vou oferecer pra minha amiga Jo, pra mãe dela Lourdes, que estão lá na rua São Judas Tadeu, no bairro Boa Ventura.
1: Sim.
0: Que ouvem todos os domingos, viu, Rinaldo?
1: Um beijo,
0: o meu primo Matheus, na Avenida Contorno,
1: certo.
0: A mãe dele, minha tia Fia.
1: Filho.
0: Pro Matheus de Varginha, pra todos os ouvintes que estão ligadinhos na sintonia, pra você, especial sempre.
1: Obrigado, meu
0: Bora
1: anjo.
0: Sambar. Bora tomar uma.
1: Bora.
0: Ouvir o domingueiro com o Rinaldo? Esquece, bebê.
1: É uma delícia.
0: Domingueiro é top, domingueiro arrasa.
1: Valeu, Lívia.
0: Ô, Rinaldo, e a filhinha da minha amiga, Maria Sofia.
1: Maria Sofia, um beijo pra ela. Um beijo pra Maria Sofia. Ô, Ju, boa tarde. Hoje eu quero ouvir Identidade, Jorge Aragão, hein, Ju? Tá chegando o negócio lá, hein? Ai, que delícia, vai.
2: Rinaldo, legal que no cafezinho, todo mundo é parente, todo mundo.
1: É mesmo?
2: Tanto difícil, pô, feio, todo mundo é parente, todo mundo.
1: Pois é, ué. A brincadeira de infância de vocês aí era salada mista. Ê, coisa boa. Fala comigo, alô.
5: Alô?
1: Minha querida comilona. Você tá boa?
5: Eu tô joia.
1: Você tá com o pezinho na areia?
5: Dor de pé na areia.
1: Ah, mas cuidar pra não gelar com esse frio, hein, bênção?
5: Ah, mas tem que tomar, viu?
1: Põe meinha, viu?
5: Né?
1: Põe meia.
5: Põe meia, já estou agasalhada.
1: Ah,
5: tá
1: coisa
5: frio.
1: Fofa. Já almoçou? Já almoçou?
5: Tô almoçando.
1: Isso mesmo, cuidar pra não engasgar aí, hein? Já pus pé na areia pra você, você vai oferecer pra quem?
5: Eu vou oferecer pra minha neta. A Samira, lá em São Bento.
1: Samira São Bento.
5: Ela fez aniversário dia 9.
1: Dia 9. Então. Para tudo, peraí.
6: Parabéns, parabéns. Parabéns pra você.
1: Parabéns pra Samira. Pra quem mais, bebê?
5: E a outra é pra minha sobrinha.
1: Certo.
5: Que fez aniversário ontem.
1: Pera aí, então.
5: Dia 12. Tá bom, Maria? Maria Sofia.
1: Maria Sofia! Quem mais fez aniversário?
5: Bom,
1: tá. Então tá bom. Beleza, então, Ana Maria Comilona. Um beijo pra você, viu, meu
5: você
1: anjo?
5: Você também, fiquei com saudade.
1: Ah, não pode ficar, não. Liga pra mim, não liga pra ele, não.
5: Não, não ligo, não.
1: Beijo enorme. Com Deus. Tchau, tchau, querida.
5: Tchau, beijo.
1: Beijo. É isso mesmo. Ligou, atende, tocou, pagodeou, sambou. Então, vambora. 12:19 em ponto. Tempo de aprender.

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0: vocês. 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Meu nome é Thiago André.
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0: Agora meio-dia e 51 no seu Radiola. Faturei, voltei. Quero te encontrar. Fala comigo, alô.
5: Alô?
0: Oi.
5: Tudo bem?
0: Tudo bem, cremosa. Como é que você tá?
5: Ai, eu tô linda, maravilhosa. Tomando uma gelada já.
0: Já, bebê? É. Você não saiu dessa vida, não?
5: Como é que vai sair dessa vida? Como é que faz?
0: Não sei, danadíssima. Como
5: não
0: que faz?
5: Como faz pra sair dessa vida?
0: Você tem que parar com isso.
5: Ah, então. Mas eu já tinha parado. Aí comecei ontem. Aquele lindo, maravilhoso jogo ontem.
0: Ô, bebê, deixa eu falar um negócio pra você. Sexta-feira. Sexta-feira foi dia dos namorados, você concorda?
5: Sim.
0: A senhora sumiu.
5: Eu sumi.
0: Alguém pegou você e levou pra algum lugar?
5: Não, eu mesmo fui sozinha.
0: É mesmo?
5: É.
0: Mas que perigo, por que que você sumiu? Você arrumou algum cobertorzão?
5: Arrumei três.
0: Acredito. Vou falar, né?
5: Eu fiquei o dia todo de fora de casa. Eu saí 10h30 da manhã. Que a minha filha, Larissa, me deu uma... Minha neta me deu uma limpeza de pele, que eu faço 6 meses.
0: Sim.
5: Aí fui lá pro estúdio dela fazer. As Larissa me deu uma sobrancelha.
0: Te deu? Você tava sem?
5: Depois eu fui, pra fazer meus loiros, né?
0: Loiro?
5: E
0: loira onde?
5: Tomando uma.
0: Onde você tá, loira? Você é loira?
5: Eu sou Larissa, mano, da Silva, que nem a Marilene.
0: Não é possível, né? Não, ué.
5: Tira! Já viu o preto, loira?
0: Ué, então, ué, você não ia dar certo, não ia. Ia ficar... Deixa falar, Clarinha, você também. Você faz eu quase falar cada coisa que eu ia.
5: Você não pode falar nada.
0: Você tá louca pra ser processado, né, Clarinha? Tô de olho no você. Ô, pessoal, você vai de quê?
5: Eu vou de. Eu vou de Alcione por um segundo de amor.
0: Que? Por um segundo?
5: Por um segundo de amor, é.
0: Tem certeza que chama isso?
5: Tem.
0: É?
5: Por um segundo de amor.
0: Ah, isso é uma parte da música, né? Vai mandando beijo aí que eu vou achar pra você, tá?
5: Vou mandar. Eu vou mandar pra minha linda e maravilhosa tia Quitinha lá no Cristo, minha irmã amiga lá no Cristo. Pra ela e pro Luciano, vou mandar pra Ana, a vovó do ano.
0: Sim.
5: Vou mandar pra Natália, pra Paola, pro Jorginho, pro Zete. Vai também pro. Achou? Como é que é, Mateuzinho? Achou?
0: Meu Deus do céu, sabe como que chama essa música?
5: Ah.
0: Você me vira a cabeça.
5: Ah, mas então, ah, mas é isso
0: você
5: mesmo.
0: Não, você cantou a parte da música, você não canta.
5: É isso mesmo, Cristina, é isso mesmo.
0: Aí eu tenho que adivinhar o que você quer escutar. É, não, é a brincadeira.
5: Ah, meu Deus, que lindo, maravilhoso.
0: Obrigado.
5: Você acha minhas músicas?
0: Eu sei.
5: Então, aí eu vou mandar, né, pro Mateuzinho.
0: Ah.
5: Vou mandar aqui na nova pra Iru, pra... A minha amiga aqui, a Luzia, será? Acho que é o nome dela.
0: Ah, não é tua amiga então, você não sabe o nome dela.
5: E vai também
0: pro
5: Ronaldo Estando, no Espírito Santo Dourado, pra Lídia, pra Cida, Marama, pra Marilene.
0: Certo.
5: Vai também pro Ronaldo Estando, no Espírito Santo Dourado. Aqui eu participei hoje do programa do Marcos.
0: Eu vi mesmo.
5: Você viu que graça? Ele é uma gracinha, né?
0: Gente boa demais, viu?
5: Então, aí vou mandar pra Sandra e Ronaldo. Vai também pra Meriluz, lá no bairro São Sebastião, vou mandar também pra Zaninha.
0: Sim.
5: E vou mandar pra todos os ouvintes, todos os participantes, um domingo abençoado pra você e família, e pra Clarinha, que sou eu.
0: Amém, danado, um beijo enorme, não mama muito, viu? Vai devagarzinho.
5: Só tô me vendo a cabeça. É, uma vez eu lembro disso, faz muito tempo.
0: Faz.
5: Eu pedi essa música. Aí o Luiz Carlos me disse, não, Clarinha, você me vira a cabeça. Pra você não tá virando minha cabeça, nada.
0: Tá sim, tá. Se não for ele, a Brahma pelo menos vai, né?
5: Foi?
0: A Brahma vira. Beleza.
5: Aqui, deixa eu falar pra você.
0: Fala, bebê.
5: Você assistiu o jogo em casa mesmo?
0: Eu, a esposa e as filhas.
5: Tá tendo jogo agora?
0: Ah, de outros times aí, acho que começa 2 horas.
5: Ah, que era o Brasil. Nossa, o que é aquilo ontem?
0: Ah, eu não gosto nem de comentar.
5: Ah, nós não vou nem comentar.
0: Por isso que eu falo, prefiro assistir o jogo do Flamengo. Não tem o que falar.
5: Não é?
0: Tá doido.
5: Ah, então tá joia.
0: Beleza,
5: um beijo pra você, tudo
0: beijo,
5: de bom, tá?
0: Até com Deus. Tchau, tchau, amanhã. Querida. Até amanhã.
5: Tchau.
0: Danadinha na Trafical. Fala, velhinha do Barerê. Barerê.
2: Reinaldo, meu fofinho, como é que tá você? Tudo
0: gordinho,
2: bem? Joia, hoje eu gostaria de que você mandasse pra mim uma música do Envolvença. Vacilando.
0: Sim.
2: Quero oferecer pra minha bisneta.
0: Bisnetinha.
2: Que ama eles e ama essa música também.
0: Beleza.
2: Tá?
0: Tá bom.
2: Que parabéns pra ela. Que hoje é o dia mais feliz da minha vida.
0: Coisa
2: de
0: boa.
2: De ter essa bisneta minha.
0: Ah, coisa boa, meu anjo.
2: Tá bom?
0: Valeu, Verinha.
2: Obrigado.
0: Beijo enorme.
2: Tchau, fofinho. Abraço.
0: É nóis. Fala, Dofinha.
6: Reinaldo.
0: Oiê.
6: Tudo bem com você?
0: Bonito também.
6: Aqui é a filhinha, aqui do bairro São Sebastião.
0: Cê tá boa.
6: Tá?
0: Bom.
6: E aqui um abração pra você, bom domingo pra você com toda a família.
0: É nóis.
6: Tô aqui ouvindo seu programa, se puder, mande um alô pra Zana, pra Rosa, irmã da Zana. Viu? Pro Renato e pra todo o pessoal do meu bairro, tá bom? Viu? Se você puder.
0: Posso.
6: E a música você escolhe.
0: Nego lindo, nego lindo.
6: Fica com Deus, Deus te abençoe, Reinaldo. Tô aqui ouvindo você, tá?
0: Beijo enorme, nego lindo, raça negra pra você. Eu sei que você gosta.
7: Papai.
0: Beijão da Vinha. Oi, ele aí, Flávio, tudo bem? Estamos sumidos, mas estamos contigo todo domingo. Abraço da família, abraço a Yasmin, Vitinho, Jade, Brenda, Lucão, Ei, Algen, o Dante, Miriam Neto, né? Lucão do Reco, Dante, beleza? Miriam, Adra, Giovana, o chonado do frango assado, obrigado. E a música que eu quero ouvir, Mr. Dan, como ninguém dá isso? Não tiver, pode ser com ferrugem, distante do seu mundo. Ótimo dia, uma boa semana. Um beijo enorme pra vocês aí. Muito obrigado sempre pelo carinho, viu? Valeu, chonado do frango assado. A mulherada gosta. Vai, fala comigo, Ronaldão.
7: Boa tarde, meu amigo Rinaldão. Como é que você tá? Você tá bom mesmo, Rinaldão? Rinaldão, estamos aqui na audiência, viu? Obrigado. Sempre na audiência. E ainda mais agora com esse explicativo aí. Esse explicativo é bom demais, né, rapaz?
0: Quem?
7: Rinaldão. Não vou pedir moda, não. Que você tocar pra mim, tá bom, beleza?
0: Beleza.
7: Ei, Rinaldão, o que você me fala da seleção?
0: Não falo.
7: Nossa Senhora do céu, Rinaldo. Aquele joguinho que jogou ontem.
0: Vai.
7: Falar pra você.
0: Vai tomar,
7: se pegar uma, né? França, uma Alemanha.
0: Nossa Senhora.
7: Esse time aí, o mais forte aí, ha?
0: Não, vai.
7: Vem pra casa logo, logo.
0: Vai dar ruim, não vai?
7: Tem que melhorar e muito. Vai. Principalmente aquele meio campo lá, Rinaldão. Tudo perdido em campo.
0: Nossa.
7: No comecinho, senhora. Principalmente. Depois deu uma melhorada, aí levou o gol. Tirando o Vini Júnior lá, Rinaldão. O resto,
0: eu acho
7: você,
0: que
7: tá?
0: Vai dar ruim.
7: Tá complicado.
0: Vamos esperar, vamos ver.
7: Tem que melhorar e muito, Rinaldão.
0: Beleza,
7: mas tá bom.
0: Beleza, meu querido.
7: Acho que vamos melhorar sim.
0: Vai.
7: Forte abraço, meu amigo.
0: A esperança é a última que morre. Tamo junto, Ronaldo Fenômeno. Uma hora da tarde em ponto, Jesus e... Deixa eu ver. Boa noite, Rinaldo. Manda a música, Martim da Vila. Vamos trabalhar, minha gente. Pra todos os meus vizinhos. Quem quer você, meu Deus do céu? Josiane. Você quer o Martim da Vila? A música chama Vamos Trabalhar, minha gente. Ou você tá falando pros vizinhos trabalhar? Agora eu não entendi, Josiane. Manda pra mim aí. O nome da música é isso? Vamos trabalhar, minha gente? Os vizinhos estão incomodando, hein? É, não é possível. Fala comigo, alô.
8: Alô.
0: Oi.
8: Oi.
0: Você tá boa?
8: Tirado viva a voz aqui.
0: Isso,
8: né?
0: Até que enfim, né? Ô, Glória.
8: Ai, ai.
0: Participa
8: viva,
0: da rádio.
8: Né? Depois de ontem.
0: Participa da rádio há 500 anos e tá ligando viva a voz. É só você mesmo, Glória.
8: Não, é porque sabia a hora que você vai atender, né? Aí eu tô fazendo as coisas e deixo no viva a voz.
0: Eu tô,
8: né?
0: Brincando com você, viu, Loríssima?
8: Ah, eu sei.
0: Doeu muito o coração ontem ou não?
8: Ah, nossa senhora, que não. Pô, larga a mão, viu? Nossa, ah,
0: tá, não, céu. Eu vou falar. Aquele, igual o Ronaldo falou, aquele joguinho de ontem lá. Não ganha, não vai longe, não, viu?
8: Ah, não tem, jeito, não.
0: Eu fico triste,
8: aí,
0: sabe o que, que é?
8: Com burro, com o povo, né?
0: Eu só.
8: Os comentários que a gente vê na internet, tudo de jogadores que poderiam, né, ser colocado.
0: Pois é.
8: E a criatura não põe.
0: E eu vou falar pra você, se fosse o Pedro no lugar daquele atacante lá, o Pedro não errava aquela cabeçada nunca na vida.
8: Nossa, né? Um monte de gente falou isso.
0: Nunca. Aquele nossa. Igor Thiago lá, ele é muito ruim, viu? Nossa senhora.
8: O Balubino Júnior é bom só lá fora, porque, né? Porque é. Pode agar, mano.
0: Caiu um litrinho aí, pelo amor de Deus, não quebra, não.
8: Não, é a minha colher que eu botei aqui.
0: Ah, que susto, pensei que era um litrinho.
8: Eu não, o litrinho não cai, não. Cai eu, mas não cai o litrinho.
0: Você não é fácil, não.
8: Ah, não, que
0: ai, isso, bebê. Deus.
8: Eu vou mandar um vídeo pra você aí, com a solução pra seleção que você vê.
0: Ah, tá. Não pensei que ia mandar vídeo de comida e bebida. Isso é mata.
8: Ah, não. Não vou mandar você, não.
0: Faz isso maldade, não. E você vai de quê, Loríssima?
8: Então, hoje eu pensei numa música, mas eu acho que ela não é pagode.
0: É? Do que é?
8: Eu acho que é Copacabana Beach, Marrom Bombom.
0: Uai, é, uai. Por que não? É, uai.
8: Ah, então põe ela
0: aqui. Marrom Bombom, Marroça com Marrom. É essa?
8: É, essa mesmo.
0: É, uai. É um pagodinho.
8: É. Ah, hoje eu vou mandar assim pra todo mundo que tá no sintonia.
0: Ô, bebê, deixa eu falar. Eu tenho Marrom Bombom, mas é com o Thiaguinho, pode ser?
8: Ah, não tem com Copacabana, não?
0: Não, Copacabana.
8: Ah, então pode ser.
0: Você vai gostar porque tem que se chama amor, é um pupurri. Tá bom também.
8: Ah, então tá.
0: Tá bom?
8: Pode ser, então.
0: Beleza, tá? Vai mandar mais pra quem, bebê?
8: E pra todo mundo que tá escutando.
0: É nóis.
9: Alô?
0: Beijo enorme com Deus. Beijo. Tchau, tchau.
9: Tchau.
0: Gostoso. Então bora sambar, bora pagodear o Mercy. Neymar se recupera logo pra ajudar nós. E Neymar, nossa, já foi o tempo. Então aumenta o volume, gente, daqui a pouco eu atendo mais, gente. Já falei demais, depois vocês ligam, tá bom? Deixa eu ver, eu fico com dó. Fala comigo, alô.
9: Ah, se você não me atender, você vai chorar.
0: Aí eu tô falando pra você, ué. É Rosa Genovez, como que eu fico sem atender a mãe do sargento? Tô preso.
9: Não,
0: chama o bombeiro. Você tá.
9: Chama o bombeiro pra pagar o fogo.
0: Coisa boa. Ô, Rosinha, vamos sambar o que é hoje, meu anjo?
9: Hoje eu vou de pagonejo.
0: Pagonejo? Qual?
9: De ex pra ex.
0: Hã?
9: De ex pra ex.
0: De ex pra ex?
9: De ex pra ex.
0: Entendi.
9: Alexandre Pires e... aquela menina que canta sertanejo.
0: Lauana Prado.
9: É.
0: Aí eu leio o pensamento de vocês, já viu? É, eu sei tudo que vocês vão pedir.
9: Tá? É, então tá
0: e você vai oferecer pra quem? Rosa Genovez.
9: Pra todo mundo que manda alô pra mim, pros meus amados filhos, pra minhas amadas noras.
0: Certo.
9: Pros meus amados netos.
0: Pra geral.
9: E pro meu esposo querido. Da minha vida.
0: Tá com moral, hein, Manel? Bichão. Então, ele é bichão mesmo, hein, doido?
9: É,
0: Manel, não é fácil, não. Tamo junto, é. Rosinha. Um
9: tamo
0: beijo
9: junto,
0: enorme
9: pra
0: você, viu, meu anjo?
9: Beijo.
0: Com Deus, tchau, tchau.
9: Tchau, tchau.
0: Agora 1:05, hein? Parei. Agora é sambar. Vai lá, aumenta o volume. Canta pra nós, Zeca Pagodinho. Mas antes, lógico.

Recomendo-me a Deus e a Virgem Maria, minha mãe, 12 apóstolos, meus irmãos. 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Eu estou feliz porque eu também sou da sua companhia. Eu estou vestido com as roupas e as armas de São Jorge, para que meus inimigos tenham pés, não me alcancem, tendo mãos, não me peguem, tendo olhos, não me enxerguem, e

0: 13:09.
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1: Às 12:05.
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0: Agora 12:05 no seu rádio, é domingão, 14 de junho, hein? Quero mandar um grande abraço pro meu amigo Marco. Boa tarde, Rinaldo, tudo bem? Estamos sintonizados em Domingueira. Mas vou tocar a música Benito de Paula. Excelente semana e bora tomar aquela caipirinha, né? Marcão do Vila Gessé. Tá aqui, tá bonito, hein, Marcão? É, meu amigo, tá bonita essa caipirosca tua aí, hein? Show de bola. Domingão é isso, meu. Domingo é de tomar aquela gelada, curtir, né? É, vai fazer o quê? Fala comigo, Ronaldão.
3: Ronaldão, esqueci de mandar alô pro povão aí.
0: Não é possível.
3: Manda alô lá pra Rosa, São Manuel, lá pra Clarinha, Marilene, Márcio Carpinete, Tiago, Calabresa, né? Todos os pessoal aí, com certeza, tá tudo na audiência, aí lá pra Zoninha também, que deve estar na audiência.
0: Com certeza, beleza?
3: Renaldão, estão falando que o Brasil vai meter uma goleada no Haiti, que aquele time, que aquele joguinho de ontem lá não tá fácil, não.
0: Vai não,
3: como diz o nosso querido Galvão Bueno, que aquele timinho lá,
0: haja coração, amigo. Beleza, haja coração, Ronaldão. Fala comigo, Loura, que papá gostoso, hein? Pelo amor de Deus, faz comigo não, ué.
4: Boa tarde, Rinaldo. Tudo
0: mata
4: bem?
0: Eu,
4: aqui é
0: mata.
4: Marilene de São Conrado.
0: Gloríssima.
4: Passando para mandar um alô pro
0: Dito. Minha aeromoça do São
4: vida,
0: Conrado.
4: São os meus netinhos, Benício, Thales, Isabelle. Não posso esquecer dela.
0: Não esquece ela não, pelo amor de Deus.
4: Oi, bebê. Ontem eu pensei que eu fosse te ver lá na quadrilha lá da...
0: Eu não fui.
4: No Colégio União.
0: Vazei.
4: Na Boana.
0: Vou nada.
4: Procurei você lá, mas não te vi.
0: Eu vazo.
4: Beijo, beijo, beijo.
0: Valeu, Louríssima, tamo junto. Não, vazei, você acha? Você tá louco. Tava nos preparativos. Fala comigo, alô.
5: Fala comigo.
0: Ô, Zanicicíssima.
5: Então você vazou.
0: Vazei. Não, ninguém me vê. Eu nem vou, filho. Você tá doido. Nada.
5: Você tá doido, meu?
0: Ah, credo. Mas tá bom demais. Você tá boa, meu anjo?
5: Tô muito bem. Tô ouvindo a sua programação, tá muito boa.
0: Obrigado, Zanice. Tamo
5: junto. Mas é sempre boa, não é mesmo?
0: Aí eu dou valor, né, Zana?
5: Aí dá valor, e é verdade.
0: É verdade, é sim, senhor.
5: Sim, senhor.
0: Bora beber, né, Zana? Hoje é dia, né?
5: Hoje pode.
0: Devagarzinho, mas pode, não pode?
5: Devagar, e vai quanto latão?
0: Ah, vai. Ah, quarto. Vai. Não, nem.
5: Litrão.
0: É, perco até as contas desse trem.
5: Vai devagar, vai curtinho.
0: Mas tá bom demais. Ô, Zaninha, a gente vai sambar o que hoje, meu anjo?
5: Hoje nós vamos sambar. Quem é ela? Zeca Pagodinho?
0: É, que moda boa. E vai oferecer pra quem?
5: A Marilene, que acabou de participar aí.
0: Mostrando a comida dela hoje. Você tá doido? Mata a gente.
5: Nossa, só faz coisa boa.
0: Ah, você tá louco, é.
5: Mas só mostra, né? Não leva nada.
0: Nunca. Não, mentira. Nunca. Não posso falar isso não, porque ela já levou empadinha.
5: Pode falar que aí ela começa a levar de novo.
0: Pois é, vamos forçar ela.
5: O Matheus, que já foi um dos primeiros.
0: Certo, mas não escutaram a voz dele, mas tá bom.
5: Neire Lúcia, a Erotilde, a Dona Cota.
0: Povo bom, né, gente? Ô, meu Deus.
5: A Virgínia, a Berê, meu irmão Tatá. O Eronil da Glória.
0: Ô, Glória.
5: O Carrascá.
0: Sim.
5: O Carrascá e o João Cunha, o Soberano.
0: Soberano.
5: O João Otávio.
0: Sim.
5: Todos os ouvintes do meu bairro São Sebastião.
0: Certo.
5: E pra você, pra nós todos.
0: Obrigado, Zaníssima. Um beijo enorme e até amanhã, se Deus quiser, meu anjo.
5: Até amanhã, sempre juntinho.
0: Garradinho no radinho, né?
5: Garradinho sempre, curtindo e vivendo, feliz.
0: É isso mesmo, Zaníssima. Beijo enorme pra você, meu anjo. Até amanhã, se Deus quiser.
5: Até amanhã. Tchau, tchau. Tchau.
6: Bota, bebê.
0: Bora, bebê. Fala comigo, solta a voz.
7: Rinaldo Batanto.
0: Ô, Loura.
7: Gostaria de ouvir a música Me Tira do Sério, de Alcione.
0: É, já tô com você, me vira a cabeça.
7: Corações,
0: me tira do sério.
7: Lá no Cristo, tá? Paulina, Gorete, o Márcio e a Kim Varginha.
0: Certo.
7: Para a Fátima, sua mamãe. E para todos os ouvintes da Rádio Tropical.
0: 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Beleza, Loura, tamo junto. Um beijo enorme para você. E agora é a hora de sambar, de pagodear. Empurra a mesa, a cadeira, que agora é samba no pé.

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2: Vamos fazer o seguinte, isso aqui não é show não. Tô aqui só pra cantar um sambinha junto com vocês, tá certo?

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1: 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Eu já andei perguntando por aí, tem umas informações sobre ela.
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0: Ô, meus amigos, agora 2h40, ele apareceu aqui, seu Camilo Madeira. Eu de cá, você de lá, fala comigo.
3: Ô, Lele, olá, Camilo Madeira, eu da Van de cá, você daí, Renato Figueiredo,
0: na tá
3: Topical 97, vibra 7, Domingueira, sua voz que vai longe, né? Amigos e amigas, bom dia com Jesus.
0: Jesus.
3: Queria ver uma música aí do Orlando Silva aí, né?
0: Quem?
3: E pode ser qualquer um aí, viu?
0: Orlando Silva.
3: Essa música que eu dedicar pra todo mundo que conhece Caminho Madeira, não conhece. Ô, Ronaldo Santos, Espírito Santo Dourado. O menininho lá em Santo Medaleta, todo mundo está com o rádio ligado. Ah, vai. Sim. Pra toda a banda que está com o rádio ligado aí. O Jacaré, né? Rosildo, seu irmão.
0: Sim.
3: O pessoal aí de Batazar também, né?
0: Sim.
3: É,
0: véi.
3: Ei, ai, vou deixando com você, Ronaldo. Consigo, sua programação. Ei, tudo de bom e mais um pouco. Deus abençoe a todos nós.
0: Obrigado, meu amigo. Esse cantor nunca ouvi falar. Ô Ju, beleza, vou pedir outro. Festa no Quintal, se der eu toco aqui, com certeza. Valeu, Ju, beijo enorme. Agora 2h42. Bora sambar, bora pagodear. 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
1: É agora 2h55 no seu rádio. Infelizmente, o que é bom dura pouco, né? Acaba rápido. É, meus amigos, passa rápido demais, né? Você tá doido. É, domingão é isso. Vai, samba, pagode, deu 3 horas da tarde, daqui a pouquinho já é segunda-feira, né? Mas é a vida. Gente, muito obrigado a cada um de vocês, obrigado meus patrocinadores, obrigado a todos que ligaram, participaram, curtiram, sambaram. É isso, a vida é essa. Muito bom, né? É muito bom estar com vocês aqui, sentir essa energia, essa alegria. É muito bom mesmo, muito bom. Hoje eu valorizo quem também me valoriza. Não é orgulho, é maturidade. Aprendi a poupar meu tempo e minha energia com quem realmente faz questão da minha presença. As pessoas podem pensar o que quiserem, porque no fim das contas, o que importa é ter a consciência tranquila. Eu sei quem sou, o que ofereço, o que eu mereço, lógico, e já não sinto mais a necessidade de agradar todo mundo para me sentir em paz. Fica a dica para semana aí, uma excelente semana para vocês e até domingo que vem, se Deus quiser. Um beijo no coração e até domingo. Tchau, beijos, fui, Deus é maior.

Que Deus abençoe a todos nós. Que Deus abençoe os sambistas. Que Deus abençoe a música popular brasileira. Que Deus abençoe o povo brasileiro.

0: Sexta-feira vai ficando por aqui.
1: Que energia, hein?
0: Mas a energia continua com você. Valeu demais pela audiência. E você já sabe, domingo que vem tem mais Batucada Boa. Tamo junto!
1: Valeu, gente!
2: 15:05.
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0: vai mudar, essa aqui também é do tempo, tempo bom das músicas, hein?
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3: Com vocês e pra vocês, menos é mais no Turma no Quintal. Vambora!

0: abençoe.
1: Tamo junto.
0: Junto.
2: É nóis.
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0: 16 horas.
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0: 17 horas.
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0: 18 horas.
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0: 19 horas.
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0: 20 horas.
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2: 7:00 PM. 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